0: país, sentado para a direita do Pai e do Senhor, do Senhor, do Espírito Santo,
1: na Igreja, aquilo que nos conviene pedir. Dirijámosle agora com confiança nossas orações.